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0: daqui a pouquinho tem mais som. Sai daí não, filho crescido, o intervalo é rápido.
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0: Mix, o som dela, Vanessa da Mata. Boa sorte.
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0: Meu querido Pedro, estamos aqui, Pedro Miguel. E tá quase na hora do show dela, hein? Ela está chegando.
2: E João Gomes acabou de fazer um belíssimo show no palco Sunset. O cortejo, uma coisa maravilhosa, linda. E terminou o show demais, botando, né, a galera pra dançar. E deixou o público completamente animado pro próximo show, que é o Palco Mundo, Demi Lovato, que já deve estar começando, porque o Palco Mundo já tá aceso, começou aquele show de luzes e...
0: A galera lasers. Tá caminhando, né, em direção ao
2: mundo. A galera
0: vai
2: migrando, né, de um palco pro outro.
0: Isso que é bacana aqui.
2: Se aquecer, pegar a grade, né, que a gente fala, os fogos já começaram no Palco Mundo.
0: Rapaz, eu ouvi dizer que tem gente que tá de fralda lá na grade, mano. Como é que é isso, hein, cara?
2: Tem muito da galera que fica na grade mesmo.
0: Que loucura,
2: brother. Não sai pra ir no banheiro. E esse ano, com a lei da água, né, tem gente passando toda hora pra dar água aí, que
0: hidratando
2: mesmo, é, eles ficam lá.
0: Pelo menos isso, né, agora a galera consegue se hidratar ali sem sair do lugar, porque saiu do lugar, perde o lugar, como é que volta, né, Pedro? Fica difícil, né, cara?
2: É.
0: Tá mais um espetáculo dessa magnitude.
2: Não, e muito bonito de ver agora, né, esse momento do palco, que eles fazem a retrospectiva de todo o Rock in Rio.
0: Isso, todos os anos.
2: As datas, né? Os fogos já vão aquecendo a galera pros os dois shows mais importantes da noite no Palco Mundo, então a galera já fica completamente nervosa. Depois do show de aviões, né? Porque o avião realmente é um começo de dia surreal. Agora, os fogos da retrospectiva botam todo mundo na mesma página, porque são mais de 40 anos de Rock in Rio, né?
0: É, pouca coisa, né, meu amigo? Pouquinha coisa. E a gente tá aqui curtindo esse momento, vivendo esse momento, que é o mais maneiro de tudo, dentro da cidade do rock, podendo mostrar pra você um pouco de tudo que acontece aqui nos mínimos detalhes. Entrevistas, shows, bastidores, enfim... E agora, meu amigo, eu vou ter que dar um pulo. Eu acho que é a hora dela, meu querido Léo Cataldo. É só você levantar o dedinho que a vinheta da diva entra em campo, família. É, tá todo mundo alucinado esperando esse momento, que é o momento de curtir o show dela, a nossa maravilhosa Demi Lovato.
2: A gente pode esperar um show muito animado, trazendo os sucessos do último álbum dela, It's Not That Deep, e também que fazem toda a retrospectiva da carreira. Tower Attack e todos os sucessos que ela já trouxe pro Brasil, porque não é a primeira vez dela aqui. Ela gosta muito do público brasileiro, mas ela tá num momento muito bom da carreira, em que ela voltou pro pop depois de ter ido num momento de rock. Ela lançou, regravou as próprias músicas em estilo de rock, e agora ela volta pro pop pra cantar no Palco Mundo e trazer essa essência de Demi Lovato pra cá.
0: Ô, meu guru!
2: Diga,
0: posso chamar de meu guru, Pedro?
2: Pode, pode.
0: Você tem alguma informação privilegiada aí, de alguma participação especial,
2: aquela
0: algo
2: coisa,
0: diferente?
2: Né? Eu já sei que Pablo Vittar vai fazer a participação hoje no Palco Mundo, e depois essa informação eu recebi agora aqui no backstage. Pablo Vittar vai fazer um after hoje.
0: Que isso, sério?
2: Já recebi a informação, meu convite já chegou.
0: Ah, mentira.
2: Mas eu não vou porque amanhã eu tô aqui. E Demi Lovato é esperada nesse after, tá?
0: E dá pra recusar um convite de Pablo Vittar?
2: Acho que não, nossa ministra das Relações Exteriores.
0: Não tem como.
2: Ontem elas jantaram juntas no Fasano
0: pra
2: combinar os detalhes de hoje. Hoje passaram um som aqui na cidade do rock.
0: Coisa linda.
2: E aí, né, se tudo correr como imaginado, Demi vai hoje para o after da Pablo Vittar pra comemorar, né? O show no Palco Mundo.
0: Cara, tem tudo pra ser um show memorável. A galera tá numa expectativa absurda. Desde que eu cheguei aqui, Pedro, na cidade do rock, não se fala em outra coisa. Muita gente falando Demi Lovato, Demi Lovato, Demi Lovato. E, cara, tem muitos pais aqui com os filhos, né, cara? Isso é muito maneiro, isso acontece na cidade do rock. A galera curte o show, vem, traz os filhos, netos, tá sobrinhos, todo... enfim.
2: Eu acho uma muito legal essa cultura, né, de que as pessoas vêm vestidas, né? Então tem muita galera de camisa do It's Not That Deep, com a camisa da Demi Lovato, mostrando pra quem eles vieram ver, quem eles estão ansiosos pra ver. Então... muita gente, eu contei umas 7 camisas enquanto eu vim andando aqui pro estúdio.
0: Tá certo, ó, daqui a pouquinho estamos vivendo essa expectativa aqui. A gente tá louco pra liberar o som do Palco Mundo, mas Demi Lovato está fazendo um suspense, ela ainda não entrou. Então vamos de música, e assim que a diva pisar no Palco Mundo, eu vou acionar esse palco, hein? Vambora, é a Team Mix, a rádio oficial do Rock in Rio. Só não pode me contrariar, bota a vinheta, ela entra, eu vou ficar triste.
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0: 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Bora, vamos ouvir, pra acalmar o coração, um Justin Bieber.

0: dito e feito, rapaz.
1: Quem sabe faz ao vivo, né, cara?
0: A mulher me trollou, cara. Vambora, Demi Lovato, direto do Palco Mundo.
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2: Getting to perform in Brazil in front of all of you.
3: Timmy, a rádio oficial do Rock in Rio, meu querido Pedro Demi Lovato hablando com o povo.
4: Falando a primeira vez com o público, falando que tá muito emocionada de estar no Brasil e que esse show ela tá muito emocionada de fazer.
3: Maravilhosa. Ela vai trocando ideia com a galera, vai entretendo.
4: Realmente, mas é um momento da carreira dela que ela tá voltando pro pop, se encontrando como pessoa, como mulher. E é emocionante pra ela realmente botar esse show no palco do Rock in Rio. Porque traz, o nome do álbum diz It's Not That Deep, não é tão profundo quanto parece, as coisas podem ser levadas menos a sério do que elas são, porque ela passou por algumas coisas bastante pesadas na vida, uma série de overdoses, então ela agora tá celebrando a vida, então é bom vê-la assim.
3: Maravilhosa, na primeira passagem ela foi mais rock and roll, né? E agora
4: voltou pro
3: tá
4: pop.
3: Soltando o pop, vambora, Demi Lovato ao vivo no palco mundo do Rock and Roll.

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1: Team Mix, a rádio oficial do Rock in Rio, do Palco Mundo, meu querido Pedro. Demi Lovato dando o ar da graça. Ela tá hablando bastante dessa vez,
2: hablando, né? Bastante, criando conexão. Acabou de cantar Skyscraper, que é um grande sucesso da carreira dela. Foi a música mais lenta que ela cantou hoje, porque ela trouxe Frequency, Fast, sucessos das eras antigas e coisa nova da It's Not That Deep, que é o último CD dela, que significa Não É Tão Profundo. Agora ela tá falando com o público e criando aquela conexão, né, com o povo brasileiro. Afinal de contas, não é a primeira vez que a Demi tá aqui. Vamos ouvir o que ela vai cantar.
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0: Timix, a rádio oficial do Rock and Roll. Give your heart a break, meu querido.
1: E não só deu o seu coração break, dá um break pra quem? Pra gente também.
0: É verdade, a gente vai pagar um break rapidinho. Daqui a pouquinho voltamos com mais Demi Lovato e falando um pouquinho de tudo que tá acontecendo nesse showzão da Demi. Aguenta aí, voltamos já!
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12: Muito bem, meu querido Pedro Miguel. Estamos curtindo aqui o show da maravilhosa, da diva.
13: Show cheio de hits, ela já cantou todas as músicas que os fãs queriam ouvir das eras anteriores e agora tá cantando músicas do novo CD. E a gente vai terminar com uma sequência matadora de hits e aquela convidada especial que a gente já adiantou aqui, né?
12: Ah, ela tá chegando, hein? Já, já! Demi Lovato ao vivo do palco mundo do Rock and Roll.

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1: So I got married since the last time I was here. And I wrote this song.
2: Agora ela tá falando da música que ela vai cantar, que ela escreveu pro marido dela, especialmente. Então teremos uma música romântica. Se você já teve medo de perder alguém, essa música é pra você.
3: Que lindo! Vamos ouvir então, vamos lá.

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1: Thank you so much. You make every
2: chegou o momento do agradecimento. Thank you very much. Falando que a galera é muito especial porque ela realmente gosta do povo brasileiro.
1: This is my 28th show.
2: 28º show no Brasil.
1: Can I just move here now? Do you mind if I take a water break for a second?
2: Pedi um momento pra beber água, né? Porque ninguém é de ferro, né, Leozinho? Todo mundo quer beber uma aguinha.
3: Custa nada, tem que hidratar. Aliás, a galera aqui da Cidade do Rock tá ganhando água direitinho.
2: De hidratação.
3: É, são vários, né? O pessoal que trouxe a garrafinha consegue encher lá. Tem que hidratar, né? Porque são muitas horas, é uma maratona de shows, né?
2: Americano não tá acostumado com esse calor do Brasil, né?
3: Tem isso também, né?
2: É isso.
3: Vambora, vamos ouvir a Adele.
2: Sorry, not sorry agora.

0: oficial do Rock in Rio. Nesse momento, finalizando o show, a Demi Lovato tá ali junto com a Pabllo Vittar no palco. Que apresentação maravilhosa, hein, cara?
1: Maravilhosa. A Demi Lovato trouxe uma coleção de hits, terminou com Cool for the Summer, que é uma música especialista no repertório dela, e revisitou todas as músicas que ela já tinha repaginado pro rock, agora na versão pop, com um som muito forte, um técnico de PA incrível, porque o baixo tava tremendo a cidade do rock inteira.
0: Cara, e sem dúvida alguma, os fãs da Demi Lovato têm um espaço bem grande no coração dela, porque ela falava o tempo inteiro, né, de como ela amava esse público.
1: O público brasileiro é aquele público diferenciado, né? Qualquer artista gringo, quando vem pro Brasil, sente uma sensação que nunca sentiu em qualquer outro lugar do mundo, porque a gente é apaixonado, a gente vibra, a gente canta, a gente pula. Então, o público brasileiro coroando mais uma vez, que a Demi Lovato vem pro Brasil, não é uma primeira vez, né? Isso acontece com frequência, mas cada vez eu sinto que é melhor pra ela. E como a gente estava comentando, dessa vez a Demi tá muito bem, ela tá num bom momento na carreira,
0: fase, né, cara?
1: Tá numa ótima fase, Nada Deep foi muito bem aceito pelas críticas, teve uma direção criativa feita pela Imogen, que também dirigiu um dos maiores sucessos que a gente teve nesse verão, que foi o Brad Summer, e a Demi trouxe a Imogen pra equipe dela, roubou da Charlie XCX pra poder dirigir os visuais desse álbum, a turnê. Então a gente viu aí uma turnê toda dirigida por um nome que tá fazendo bastante sucesso no mundo pop hoje.
0: Muito bom, cara, muito bom. E ó, não acabou não, hein? É, daqui a pouquinho tem Maroon 5 fechando essa noite incrível no palco mundo. E tem também o Manford, que vai arrebentar com tudo daqui a pouquinho no palco Sunset. É a atração, a última atração do palco Sunset também, né? Então é o seguinte, a gente vai pra um rápido intervalo e daqui a pouquinho tem muito mais. A gente segue te contando tudo que acontece direto da cidade do rock. É o Rock in Rio. Aguenta aí que a gente volta já. Intervalo é rapidinho, segura.
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1: Sim, estamos aqui na cidade do rock, vivendo toda essa atmosfera de shows incríveis. E faltam dois ainda. Pelo faltam menos no dois. Mundo e no Sunset, né, meu irmão?
2: É, porque a festa continua no New Dance Order,
1: sim,
2: né?
1: Sim, tem a família do Alok lá hoje.
2: Família, hoje um show histórico. A mãe e o pai do Alok assumem as picapes e passam pro filho.
1: Cara, você consegue histórico. Visualizar isso, cara?
2: Consigo, cara.
1: Que maneiro, né, mano?
2: Swarup e Ekanta são dois baluartes da música eletrônica e fizeram história, né, no mundo todo. E o Alok também faz história sendo DJ, porque é um dos DJs mais importantes do mundo, e ver a família tocando junto é muito legal.
1: Aí, a galera tava na pista aqui, trocaram uma ideia com ninguém menos
2: quem?
1: Que João Gomes, irmão. Conta. Eu quero muito ouvir esse papo.
2: Vamos ouvir.
1: Fala comigo.
3: João, pra Team Mix, como é que foi o processo de criação desse show que trouxe tanto da cultura popular brasileira, com cortejo e tudo no começo?
4: Então, o Zé Ricardo falou que a gente tinha que montar a orquestra brasileira. Aí eu conheci um mestre que chamava Gilu, ele é do Recife. E tipo assim, Gilu, ele gravou o primeiro Dominguinho, e ele tinha um show muito famoso no Brasil, que era alguma coisa muito importante, assim, naquela época que ele fez. E tipo assim, o Gilu é um percussionista muito, muito dedicado, assim. Eu mando um repertório pra ele, ele pensa em cada música com muito carinho, assim. E aí eu falei, pô, Gilu, tô aqui com uma missão quase impossível. Aí ele foi pensando nos músicos, aí chamou tanto a Carol da sanfona quanto a Carol do violino, que são duas meninas muito excelentes. Falou, João, não adianta você fazer uma orquestra sem mulher, tá ligado? Tipo assim, sem ter as mulheres assim tocando com a gente. E aí, tipo assim, eu fui entendendo o sonho dele e, tipo assim, eu tenho minha forma de fazer show, porque eu coloquei uma música no repertório hoje e, tipo, a galera não tava nem esperando e tal. Eu tenho essa maluquice comigo, mas eu precisava de alguém pra me orientar, assim, e Gilu foi essa pessoa. E aí, tipo assim, tanto os músicos mais antigos, como o Vanuti, como o próprio Maestro Spock, toparam vir com a gente. Então, tipo assim, eu tinha minhas músicas, tinha alguns coringa pra, tipo, animar o show. Mas, ao mesmo tempo, a gente teve o privilégio da galera do Rock in Rio ter... tipo assim, eles nos ajudaram a fazer a festa. Porque, por exemplo, além do palco, tinha a galera que fez a festa ali no meio da multidão. Então, por exemplo, o Zé Ricardo, quando veio me cumprimentar ali, ele tava quase chorando, assim, falando, poxa, João, obrigado por topar essa loucura comigo e tal. E eu que agradeço, assim, porque desde o começo do ano eu tento divulgar a cultura nordestina no Brasil. E a gente teve... É um palco em Cascais, ali que é vizinho de Porto, em Portugal, para divulgar o São João. Essa festa já acontecia, o São João e o forró fora do Nordeste já acontecia, só que, por exemplo, faltava algum canal de divulgação muito grande, assim. Então, tipo assim, eu agradeço muito a Deus por ter todo esse fã-clube, toda essa galera que me ajuda a chegar a esses lugares. Então, acho que nada a gente faz sozinho. Bruno Moura pensou no Carnaval do Recife e a gente trouxe essa loucura que é a nossa cultura para esse lugar aqui do rock hoje.
1: Cara, que maravilha esse bate-papo com o João Gomes. O que mais me impressiona nele, ô Pedro, vou ser muito sincero, é a simplicidade do homem, né, cara? O cara é um monstro sagrado já.
2: E a voz dele
1: é de uma simplicidade, assim,
2: uma
1: cara.
2: Uma voz, um timbre impressionante, uma musicalidade que transcende e uma noção de Brasil muito importante. Ele tem uma consciência do que é o país dele, sim, a região dele e o ritmo que ele leva pro Brasil. Tanto que, na minha opinião, hoje foi o show que mais se destacou, porque o cara trouxe a cultura brasileira pro palco, trouxe o Carnaval de Pernambuco, Galo da Madrugada. Então é muito legal ver uma pessoa valorizando a cultura brasileira assim, em pleno Rock in Rio.
1: Maravilhoso. Daqui a pouquinho a gente vai pro Sunset. Galerinha do Mumford and Sons vai quebrar tudo lá no palco Sunset. E a gente fecha direto do palco Mundo com Maroon 5, ladies and gentlemen. Vai pra um rápido intervalo e volta já. Dá aquela segurada aí.
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0: aliás, só música boa na programação. Som de Medusa, Paradise. Ó, vamos pro intervalo. Daqui a pouquinho estamos de volta direto da Cidade do Rock. Aguenta aí.
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0: Muito bem, a gente segue direto da Cidade do Rock, te contando tudo que tá acontecendo por aqui, ou o melhor de tudo, eu diria. Vamos dar um pulinho agora no palco Sunset. Nesse momento tá rolando uma apresentação muito bacana e você vai conferir comigo agora. Solta, família!
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0: 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Pedrão, cara, eu tô abismado com esse som que esse cara tá tirando no
1: Sounds. É uma banda bastante
0: bom, cara.
1: Independente, com uma letra e música com influência de folk e country. Tá trazendo pro Rock in Rio instrumentos pesados, cello, violão, e trazendo toda essa identidade do country americano, do folk europeu, e trazendo letras que dizem bastante sobre a vida, reflexões. Bastante legal o show deles.
0: Bom demais, vamos conferir um pouquinho mais direto do palco Sunset.
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0: expectativa pro show do Maroon 5. Eles que retornam ao Rock in Rio pra fazer um show icônico. Sem dúvida alguma, a gente vai conferir aqui uma parada muito louca.
1: É, hoje eu vou me reconciliar com eles, porque eles são um grande trauma na minha vida, né? Eles substituíram a Lady Gaga que não
0: veio. É verdade, cara, teve isso.
1: Hoje eu vou ver se eu me reconcilio com eles e passo a gostar do show.
0: Eles fizeram dois shows nesse ano, né, inclusive,
1: fizeram,
0: né?
1: Fizeram, porque eles já tocariam num dia e foram a banda escalada pra substituir ela, não vem mais. E aí ele substituiu.
0: Que droga, né? Será que teremos Lady Gaga em breve?
1: Ela virou mãe, né, Léo?
0: É, vai demorar um pouco.
1: Agora eu acho que complicou pra gente. É, depois de Copacabana, ela ficou quietinha, eu acho.
0: Então tá certo, Pedrão. Já voltamos, direto da Cidade do Rock, com esse show do Maroon 5 que tá todo mundo esperando. Intervalo é rápido, dá aquela segurada aí, patrão.
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0: 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Esse momento, aquele sobe som gostosinho, né, cara? Mumford & Sons fazendo uma parada assim, diferente no Palco Sunset. E a galera tá comprando esse barulho aí, Pedrão. Tá comprando, hein?
1: Eu acho que a síntese hoje do dia realmente é essa mescla de fenômenos, né? Não só sonoros, mas dessa cultura de músicas diferentes, regionais.
0: Rock in Rio eclético.
1: Porra. Ele defende todo mundo e agrada todo mundo. Quem ama, cuida, né, Rock in Rio?
0: E daqui a pouquinho, já estamos aqui.

0: Team Mix, só tá no minuto pra meia-noite. Você curtiu Don't Lie, Black Eyed Peas, que tava aqui semana passada no Rock in Rio, Palco Mundo. E falando em Palco Mundo, daqui a pouquinho... Ai, meu Deus, Pedro Miguel, daqui a pouquinho tem...
1: Maroon 5!
0: Comentários maravilhosos aqui na rádio oficial do Rock in Rio. Não sai daí não, hein? Rapidinho.
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4: Team Mix, meia-noite, 5, diretamente da cidade do rock, na penúltima noite de Rock in Rio. Pedro Miguel, boa noite, querido.
5: Boa noite, Tuane. Bem-vinda, né? Já que eu já tava aqui. Bem-vinda.
4: Não, também tava aqui na cidade do rock, gravando entrevistas, mas agora chegou o nosso momento aqui
5: agora
4: dentro da nave estúdio.
5: Agora você tá vendo os ouvidos dos nossos ouvintes.
4: Isso aí, gente, ó. Instantes, Maroon 5 no palco mundo, fechando essa noite incrível aqui na cidade do rock, essa noite de sábado, sabadão, 13 de setembro de 2026. Gente, sério, vai ser um showzaço, hein, Pedro?
5: Vai ser
4: repertório.
5: Maravilhoso. A gente espera que no setlist tenham sucessos da banda, né, que marcaram história, e que eles façam de novo o que eles já fizeram algumas vezes, fazendo shows que mexem com a galera, fazem catarse. Mas eu já te falei aqui no ar antes, Tuane, eu espero que hoje seja minha reconciliação com eles, porque eu tô de mal com o Maroon 5, porque eles foram a banda que substituiu a Lady Gaga quando ela não veio, né?
4: Amigo, mas se não fosse ele, seria outra banda. Então, calma, vamos curar esse trauma hoje.
5: Vou curar,
4: entendeu?
5: Hoje, eu tô pronto pra cantar com Maroon 5.
4: Não, eu tô pronta pros hits, né? Porque hits é o que não falta.
5: Qual
4: com Maroon 5.
5: Qual sua preferida? Moves Like Jagger, com Christina Aguilera?
4: Eu gosto de Sunday Morning.
5: Sunday Morning. Início da fase do Maroon 5, uma coisa mais pop leve. Moves Like Jagger era mais dançante, com certeza vai estar no repertório. Eu acho que a galera aqui também tá bastante animada, porque a cidade do rock tá bem cheia. Caiu uma chuva agora há pouco, mas a galera não arredou o pé, Tony. Ninguém foi embora e tá todo mundo aqui esperando o último show. Último show também que, nessa noite, né, na minha análise... Opa, o pau ficou todo preto.
4: Ih, gente, peraí, é uma fumaça vermelha ali no palco?
5: É, sinais de que
4: não vem. Ai, gente.
5: A noite de hoje é uma noite que tá fazendo a multiculturalidade na cidade do rock. A gente teve João Gomes, a gente teve de tudo um pouco. E Maroon 5 hoje vem fazer esse fechamento global do palco mundo.
4: Então, vamos subir esse som então do palco mundo. Maroon 5 aqui na cidade do rock, esquentando ainda mais essa noite aqui no Rock in Rio. Gente, que coisa maravilhosa.
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2: Que showzaço! Pedro Miguel!
3: Maroon 5 coroando, mais uma vez. É inegável que os caras têm uma seleção de hits pra animar qualquer plateia. E já é mais a quarta vez que os caras vêm ao Rock in Rio. E impressionante, marca de 28 shows feitos no Brasil, Tatuane.
2: Olha só, gente. Já tem aí praticamente um CPF, né?
3: Um CPF, já. Tem Pix. Se tiver Pix, é brasileiro.
2: E, cara, eles têm uma conexão com o público brasileiro surreal. A galera tá cantando junto. Assim, o público brasileiro é incrível. E agora vamos pra minha preferida, Sunday Morning. Aumenta o som. Ai!

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2: Pedro Miguel.
3: Os caras estão arrasando com aquela sequência, né? Animals, One More Night, Sunday Morning. Música que todo mundo tem no fundinho da cabeça, que toca naquele fim de tarde. Tem toda uma imagem na cabeça, né, Tony?
2: Sim, e eu quero abrir aqui um parênteses para PJ Morton, que estava aqui ontem arrasando no palco Sunset, tecladista da banda, e tá arrasando demais hoje. Um parabéns para a banda no geral, mas assim, parabéns. Vamos abrir aqui um parênteses para PJ Morton, e ele tá soltando a vozinha também. Pensa. Olha o swing. Cara, muito bom, muito bom. Aumenta o som. Bora.
1: Maroon 5.

0: Gente, Maroon 5, vou falar uma coisa, hein? Usando o telão inteiro, hein, Pedro?
1: E a galera agora gritando o nome do Adam, que é o vocalista do Levine. Eles interagem bastante com o público também, né, Tuane?
0: Ó, o Adam desceu ali, ó, falando com os fãs, dando mãozinha. Ah, ele é um simpático, né,
1: gente? Uma das grandes expectativas também é que horas ele vai tirar a camisa, né? Porque é uma tradição.
0: Pedro Miguel não perde oportunidade.
1: Ah, mas a tradição do rapaz, ele sempre fica sem camisa.
0: É, gente, e muito som, muito hit. Bora com Maroon 5 no palco mundo do Rock in Rio.
1: Essa é minha favorita, hein?

0: Ele tá no braço do público. Ele cantou essa música ali do ladinho da galera. E agora ele tá chamando a galera pra cantar com ele.
1: Ó, o retorno da galera.
0: Vocês conseguem fazer isso?

0: chegou o momento, Pedro Miguel.
1: Ele tirou a camisa, mas tudo bem. Porque a camisa branca, com a chuva que acabou de cair aqui, que tá caindo, ia ficar transparente. Daí ele resolveu tirar logo. Mandou pro público.
0: Já mandou pro público e já começou a cantar de novo.

0: reta final. Estamos chegando quase no final do set Maroon 5. Cidade do Rock embaixo de água, mas ninguém vai embora não, tá?
1: Vem aí,
0: Moves Like Jagger, a parceria que eles lançaram com a Christina Aguilera.

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1: Cidade do rock toda molhada, mas ninguém vai embora.
2: Eu não vou embora. Eu não vou embora.
1: E como clássico, falamos já do Levine, acaba o show sem camisa, mais uma vez.
3: Tem, jogou toalha ali pros fãs.
1: Jogou toalha, jogou camisa. É um diva acessível, né, Tuani?
3: E, gente, o telão de LED gigante do Palco Mundo, cheio de TVs. Relembrando, né, o clipe de Moves Like Jagger, a referência. Que isso?
1: Moves Like Jagger cumpriria o papel de finalizar esse show, porque realmente é um dos grandes hits da carreira do Maroon 5. Mas tá faltando coisa ainda, hein, Tuani?
3: Será que acabou o show, gente?
1: Eu acho
3: que não. Palco Mundo apagou agora.
1: Acho que é aquela sensacional vídeo do Bis, sabe, Tuani?
3: Você acha? Olha, eu acho também. Eu acho que também tá fazendo, ó. Mas ali no telão a gente tem a intérprete de Libras. Então quer dizer que eles vão voltar, gente.
1: Quer dizer que o show tem que continuar.
3: Vão voltar. Eles têm que voltar. Maroon 5, cadê vocês? Ah, gente. Bom, gente, vamos falando do show então, Pedro?
1: Vamos falar do show e da Cidade do Rock, como é que ela tá agora, né? Porque a chuva que caiu aqui e tá caindo não apagou o fogo da galera, que durante esse dia todo viveu experiências e sonoridades completamente diferentes, tá? A gente tá fechando o palco agora com o Maroon 5, que é uma banda de pop rock internacionalmente conhecida, que faz esse papel, cumpre esse papel de ser uma banda global, né? Ser uma banda, inclusive, que tá cantando no palco mundo e que tem uma linguagem global. Mas essa edição do Rock in Rio tem sido uma edição que fala de todas as culturas, todos os fenômenos, todas as sonoridades que o planeta tem, até porque é um reflexo da nossa sociedade de hoje, que tem bolhas mais definidas, né? Pessoas consumindo cada coisa diferente, o seu Spotify, o seu aplicativo de música, dá pra você aquela coisa específica, né? Que faz, tem a ver com o seu estilo. Então, o palco hoje do Rock in Rio reflete um pouco disso. Então a gente tem o K-pop, a gente tem os ritmos do Nordeste, do Norte, a gente tem exatamente o festival sendo esse encontro de melodias, de sincronias, de poesia, né?
3: Então, e de experimentar também, né? Esse lugar de experimentar.
1: De abrir essa possibilidade, né? De ouvir uma coisa que você não conhece, gostar e apenas disso.
3: Isso aí, de 12 em 2 anos, a gente surtando aqui na Cidade do Rock, conhecendo artistas novos, consagrando ainda mais.
1: Inclusive hoje, um dos destaques do dia pra mim foi Milo Rota. Milo Rota, que tocou no palco Supernova, é um rapper argentino muito bom, que desponta na cena argentina por ser um cara que canta sobre a identidade argentina originária, né?
3: Uhum.
1: Então, o cara... Voltamos ao palco mundo.
3: Voltamos ao palco mundo.
1: Payphone.
3: Tem mais show! Bora com o Maroon 5!
4: É tudo palco mundo!

0: caras estão falando da sensação maravilhosa que havia no Brasil 25 anos depois. Então, agradecendo a cidade do rock, mas ainda falta sucesso, Antônio.
1: Sim, vamos com Sugar.

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2: Team Mix, faltando 15 minutos para as duas. Termina agora o show de Maroon 5, encerrando os shows aqui na Cidade do Rock hoje.
3: Um show cheio de hit. A gente teve One More Night, Misery, Sunday Morning, What Lovers Do, Sugar, Payphone, aquela banda que tem e coleciona hit, né, Tuani? A galera aqui, mesmo que você não conheça alguma música do Maroon 5, você sabe cantarolar ela em algum pedaço.
2: Beleza.
3: Então, é um show que realmente cumpre a função de ser um show de headline, porque é um show que anima a Cidade do Rock inteira. E hoje fechou um dia extremamente plural, eu diria, porque os fogos estão anunciando que é o fim de mais uma noite de Rock in Rio. Então, hoje a gente teve João Gomes com Orquestra Sinfônica. Hoje a gente teve a Loki, a gente vai ter agora no palco eletrônico, né, tocando com os pais dele. A gente teve Maroon 5, Demi Lovato. A gente teve toda uma perspectiva de música global, como a gente estava falando hoje, de várias regiões do país. Sim. Que fizeram essa função de mostrar que o Rock in Rio, cada vez mais, a cada nova edição, ele é um festival aberto ao mundo, às mudanças e fenômenos culturais. Esse foi um comentário que eu também trouxe ontem, como, o Rock in Rio se abriu ao K-pop, mas o K-pop e os outros ritmos e fenômenos são um reflexo do que é hoje a juventude, e continua sendo o mesmo festival, porque em 85 o rock era esse reflexo do que a juventude ouvia. Então o Rock in Rio se atualiza de uma forma impecável.
2: É verdade.
3: Trazendo todo esse line-up que demonstra a pluralidade que a gente tem na música.
2: Verdade. Zé Ricardo, né, que faz a curadoria das atrações aqui do Rock in Rio, ele é um grande pesquisador. A equipe dele está muito atenta. Eles estão em vários lugares, não só aqui no Rio de Janeiro, mas em várias regiões do país, buscando esses talentos, percebendo o mercado, como que está acontecendo, o que está mudando, quais são as novas tendências, para trazer a cada 2 anos. 2 anos é um bom tempo de pesquisa que a galera tem da curadoria.
3: E acho que o festival também demonstra nessas edições como que não só os palcos principais, mas os palcos de patrocinadores ou de outras funções também fazem esse papel de trazer movimentos que estão surgindo, como por exemplo agora a gente vai ter Léo Foguete e Melody cantando em palco de patrocinador. Isso é uma mistura muito interessante entre forró funk e que traz essa possibilidade que a música deixa aberta, né? Porque nada é impossível na música, tudo pode acontecer no Rock in Rio, e essa sensação, esse fenômeno, você só vive vindo ao festival.
2: Exatamente. Pedro, quero pontuar aqui dois pontos que eu achei bem relevantes aqui no show do Maroon 5. Um é que eu falei na outra vez que eu estava aqui comentando sobre a Avenged Sevenfold, que é sobre os anos de carreira, né? Quanto mais a banda, o grupo tem ali anos de carreira, mais vai se formando uma conexão entre a galera. E no caso do Maroon 5, gente, mais de 2 décadas de carreira. Então, assim, claro que houveram mudanças na banda, saiu uma galera, entrou outra.
3: Uma evolução, né? Um processo.
2: Exatamente, rolou aquela maturidade, mas assim, você vê que existe entre os integrantes do grupo. E isso, cara, reflete demais na entrega, totalmente, na verdade.
3: A experiência que os caras demonstram também foi o que a gente falou. Já é a 4ª apresentação deles em Rock in Rio. E já é a 28ª no país, no Brasil. Então os caras têm repertório, os caras têm anos de estrada, sabem o que estão fazendo. Então, um comentário que a gente estava fazendo aqui em off durante o show, eles constroem uma curadoria de setlist que é impecável. A sequência de hits, ela é matadora. Você dança, canta a todo momento. Então é uma escolha muito acertada, sim, trazer o Maroon 5, porque ele acaba fazendo o papel que se propôs de maneira magnífica.
2: Com certeza. E outro ponto É o carisma, né?
3: Carisma.
2: Eles têm já o público brasileiro, assim, nas mãos há muito tempo, que acaba juntando também com essa questão da maturidade, que eles já têm o público brasileiro, aquele carinho que ajuda muito. E, gente, muita gente aqui na Cidade do Rock vibrando demais, cantando juntos. Isso faz toda a diferença também, tanto pro artista quanto para o público também.
3: Também. E a galera tá aqui ainda, ninguém se moveu um pé pra ir embora. Porque é isso, né? A galera tá esperando Léo Foguete, a galera tá esperando as outras atrações, as coisas que acontecem na Cidade do Rock, porque o Rock in Rio tem essa função, né? Ele não é os shows, ele é toda a vivência que as pessoas vivem aqui. Então a galera botou a capa de chuva, porque choveu sim, mas está aqui ainda, passeando devagar, confraternizando e vivendo essa experiência.
2: Olha, e é o seguinte, show do Maroon 5 começou já meia-noite, 5, ali eles foram bem pontuais. Pô, até já domingo. Dia 13.
3: Domingo, é
2: o que
3: verdade.
2: Quer dizer o quê? Último dia de Rock in Rio.
3: Fala isso que eu até choro,
2: não, mas
3: hein?
2: Não tô falando da. Calma, gente. Não tô falando também de despedida. Não vamos falar sobre isso agora. O que eu quero dizer, novas atrações vamos aqui na Cidade do Rock. É,
3: o dia de amanhã também promete, hein?
2: O dia de amanhã é hoje, né? Eu amo.
3: É hoje. É, porque vai contar quando eu dormir.
2: Exatamente.
3: Vai.
2: Não, com certeza.
3: Ele conta. Porque eu tô bem ansioso pra ver o que Carol Biazinha vai aprontar amanhã no palco do Sunset. Tô extremamente ansioso pra Zara Larsson, que amanhã se coroa definitivamente como o ano dela, né? Zara Larsson, Midnight Sun, fez e aconteceu no pop esse ano. E amanhã ela é a headliner do palco Sunset. Então a gente pode esperar definitivamente uma performance muito marcante. Até porque ela tá muito viralizada, né, Tuani? Tanto as dancinhas, quanto a suspensão dos pés durante Midnight Sun. Tudo isso vai ser bastante marcante amanhã, principalmente por ser o último dia do festival. E temos atrações também nos palcos secundários, que era o que a gente tava conversando, que são bastante interessantes. Mas, antecipando um pouco de Carol Biazinha, ela lançou um EP agora há pouco tempo. Vai trazer a Joyce Alane também, e elas já ensaiaram em São Paulo. Tá lindo o ensaio, tá lindo tudo que ela tá construindo. Então eu confesso que amanhã são os dois shows que eu tô mais ansioso.
2: Olha, eu tô afim muito de ver Marina Sena com o Céu. Eu acho que vai ser um show e tanto.
3: Marina, inclusive, fez um post nas redes sociais, pra quem quiser conferir, mostrando um teaser do que a gente vai ver aqui amanhã. Porque Marina é performática visual, né, também.
2: Eu amo os conceitos de Marina Sena, gente. Amo demais.
3: Você tá ansiosa pra ver?
2: Eu quero ver Halsey.
3: Halsey? Halsey, infelizmente, aquelas notícias não muito boas, né? Halsey tava doente, né? Não sei se ela já se recuperou.
2: Não, já se recuperou.
3: Mas ela disse que ia dar o máximo dela. E eu acredito na garota, porque os últimos shows que ela tem feito tem mostrado uma musicalidade muito interessante, porque ela tem construído um set mais rock, tanto na estética quanto na sonoridade. Então eu tô ansioso pra ver isso aqui na Cidade do Rock, porque promete, viu?
2: Agora, o show que eu mais tô ansiosa é Beveta, né?
3: Beveta sempre
2: entrega,
3: bota a coisa no
2: eu
3: pulso.
2: Amo.
3: Beveta não tem como não se emocionar. Inclusive é o que a gente tá falando, a Beveta é aquela expressão máxima de brasilidade, né? Todo mundo conhece, é a rainha do Brasil, não tem como.
2: Não tem como, e não tem como você também que tá nos ouvindo neste momento não ficar conectado com a Rádio Team Mix, porque teremos transmissão dos shows, vai ter sobe som também.
3: A partir das 2 da tarde a gente tá aqui e vai até o final do Palco Mundo, que deve dar aí 12 horas de transmissão, comentário, entrevista, tudo que você quiser saber da Cidade do Rock. Inclusive a gente fala sobre o trânsito, sobre o tempo, tudo pra você saber, você que estiver vindo pro festival, o que tá rolando de bom.
2: Isso aí, 102.1 ou também pelo @MixRioFM, vários conteúdos exclusivos também por lá, você pode acompanhar tudo, gente, programação, ai, vai estar incrível demais.
3: Infelizmente, o último dia, mas felizmente mais um dia, temos ainda ele pra viver.
2: Isso aí, esse domingão maravilhoso. Então pra você que estava aqui acompanhando conosco esse dia de sábado que agora se transformou em domingo, um beijo pra você, bom descanso, descansa bem porque amanhã, /hoje, tem mais Rock in Rio pra você, muita coisa boa vindo por aí. Beijo pra você, Pedro. Vai
3: Beijinho.
2: Descansar.
3: Até amanhã a gente tá aqui de novo.
2: Isso aí, vai descansar, também vou descansar. E amanhã estaremos de volta aqui na Cidade do Rock. Beijo, gente!
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1: 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Aposto que você acompanhou tudo o que aconteceu no primeiro final de semana do Rock in Rio. A cidade do rock já viveu encontros inesquecíveis, shows emocionantes e momentos que vão ficar na memória. E ainda tem muito mais música e emoção vindo por aí. A festa continua com Stray Kids, Maroon 5 e 21 Pilots no palco mundo, além de muitas outras atrações e experiências por toda a cidade do rock. E para não perder nenhum momento dessa edição, siga arroba Rock in Rio nas redes sociais. 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
2: Todo Mundo em Pânico 6 já está disponível nas plataformas de streaming, viu? Depois de 13 anos, a franquia ganhou um novo filme. Mas agora, trazendo sátiras dos últimos sucessos de terror. 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
3: A franquia Alvin e os Esquilos vai ganhar um remake. 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Lançado originalmente em 1950,

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0: São 11h30, você curtiu o som da Dua Lipa, New Rules. Antes teve o Wonderful do Ja Rule passando aqui pela programação da Mix, que tá boa demais.
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0: É daqui a pouco, gente. 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

0: que vamos.
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0: amor. E inclusive, vem dela, que fez um show maravilhoso ontem no Rock in Rio. Pega aí essa visão, essa pedrada com a Demi Lovato.
1: What Top Team 2011.

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1: Tá faltando muito pouco pra abertura dos portões nesse último dia de Rock in Rio. Ai, ai, eu já tô com saudade, gente. O maior festival de música e entretenimento do mundo tá entregando

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2: Se liga, tem novidade de cinema e essa é demais. Foi divulgado o primeiro trailer do filme Eu Sou Rocky.

76. O ator Anthony Hipólito é quem vai interpretar o jovem Balboa. Ele, inclusive, se parece muito fisicamente com o Stallone. Vale lembrar que o primeiro filme da franquia Rocky foi produzido com baixo orçamento e se tornou

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0: A gente volta com mais.
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2: 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A cidade do rock já viveu encontros inesquecíveis, shows emocionantes e momentos que vão ficar na memória. E ainda tem muito mais música e emoção vindo por aí. A festa continua com Stray Kids, Maroon 5 e 21 Pilots no palco mundo, além de muitas outras atrações e experiências por toda a cidade do rock. E para não perder nenhum momento dessa edição, siga arroba Rock in Rio nas redes sociais. 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
0: Phoenix 12:05, começando agora o último dia do maior e melhor Rock in Rio de todos os tempos. O estúdio da Team Mix se mudou para a cidade do rock e os portões já estão abertos para esse domingão, que vai ser inesquecível, incrível, sem dúvida. A Team Mix Unidas, levando a você todos os detalhes dessa cobertura histórica. Aqui no 102.1 da Team Mix, todas as curiosidades, bastidores, entrevistas, comentários e, claro, a transmissão ao vivo na íntegra dos principais shows e o line-up de hoje, meu amigo, minha amiga, tá pesadaço, se liga só. Denis, Marvila, Carol Biazin, Marina Sena, Zara Larsson, Ivete Sangalo, Lola Young, Halsey e 21 Pilots. E tem mais, show aéreo do The Flight, o espetáculo Echo by Lightwire e os fogos abrindo e fechando a cidade do rock. Tá demais, né? Fica ligado, fica ligado aqui no 102.1 da Team Mix, pra não perder absolutamente nada. Vamos curtir cada minuto, cada momento desse último dia de festival. Team Mix, rádio oficial do Rock in Rio Brasil 2026. E a gente conta com você, obviamente, esse domingão. Atenção para a temperatura de hoje, previsão do tempo: mínima de 19, máxima de 22 graus. Vai fazer aquele friozinho. Hoje a capa de chuva é acessório obrigatório. Olha, as chuvas no decorrer aqui do último dia de festival, principalmente à noite. E o resumão de hoje, esse último dia de festival, último dia de Rock in Rio, no Palco Mundo hoje, Ivetinha Sangalo. Ivete Sangalo abrindo o Palco Mundo com energia de carnaval, né, pessoal? E a experiência de quem conhece como ninguém esse Palco Mundo. Ela já passou por muitas edições por aqui. Lola Young marca presença hoje no Palco Mundo. Essa cantora maravilhosa britânica chega com personalidade, atitude e uma voz que não passa despercebida. Isso você vai conferir, com certeza. Halsey marca presença no Palco Mundo também. Promete transformar o Palco Mundo em uma mistura de pop, rock e emoção. Uma das performances mais aguardadas da noite, sem dúvida. E fechando a empreitada no Palco Mundo, 21 Pilots. Pois é, fica por conta deles, a banda que transforma show em espetáculo, 21 Pilots. Hoje fechando o Palco Mundo. E detalhe importante, pessoal, já até falei aqui com a galera, já gravamos aqui pra internet todos os shows do Palco Mundo hoje transmitidos pela Team Mix. Então cola aqui com a gente pra você não perder absolutamente nada, tá bom? Teremos também a Marina Sena diretamente do Palco Sunset. Esse é um tremendo barato. Cola aqui, tá no ar. É música, conexão e emoção. Estamos ao vivo.
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0: Team Mix 12:08. Partimos então para mais uma edição do Super Team Mix. Você sabe, aquela sequência grandona de 40 minutos com o padrão de qualidade que só a gente tem. Vai interagindo com a gente aí nas redes sociais, vai conferindo todos os detalhes do Rock in Rio. Nossa equipe já tá em campo, trazendo para você todas as informações, todas as novidades. Vai ser um tremendo barato. É o último dia de Rock in Rio, meu povo. E tá no ar.
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1: Team Mix, 20 para as 3. Super Team Mix, 40 minutos de música para você. E esse clássico fechando mais uma edição. Finalzinho ali dos anos 80, início dos anos 90. The Past Mode, Enjoy the Silence. Coldplay, Feels Like Me Falling in Love. E fechou assim.
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1: Team Mix, 12 para as 3. Estamos de volta ao vivo, direto da cidade do Rock, nesse último dia de Rock in Rio. A emoção tá à flor da pele hoje aqui, impressionante, meu povo. Estou aqui, está aqui do meu lado, melhor dizendo. Bom, na sexta-feira ele estava aqui, era o Pedro Miguel, ele foi o meu louro José. Depois tivemos o Bruno Azevedo, que foi o meu xaropinho. Teve também o Enzo, que foi o meu gato guerreiro. Nós éramos o He-Man e ele o gato guerreiro. Também foi o meu queijo e, né, Romeu e Julieta, queijo e goiabada. E hoje eu tô aqui com ele. Temos que batizar ele, produção. Bruno Cantarelli!
3: Fala, Serginho! Beleza, mano?
1: Ô, Brunão, você será o meu espadachim hoje.
3: Espadachim?
1: Você é o meu espadachim.
3: Vambora, espadachim.
1: Brunão,
3: eu gostei dos nomes.
1: Gostou, né? Criativos.
3: E, cara, cheguei na expectativa pro show de meia-noite, beleza?
1: É mesmo, 21 Pilots, logo mais, fechando
3: muito
1: esse espetáculo.
3: Pilots. E, mano, quero ouvir muito Stressed Out aqui. Ao vivo pela primeira vez, não vi o show dos caras ainda.
1: É verdade.
3: Muito legal. Mas daqui a pouquinho já tem Ivete Sangalo na área, né, mano?
1: Pois é, vamos transmitir tudo isso ao vivo aqui, cara, diretamente do Palco Mundo. Agora, Bruno, me diz pra mim aqui, eu falei no início da transmissão aqui, lá na sexta-feira, no dia 4, no primeiro dia de Rock in Rio, dizendo que estar aqui no Rock in Rio é tanto pra quem toca, pra quem tá aqui pela primeira vez, a gente também que tá nessa transmissão, nessa cobertura, estar no Rock in Rio é ser convocado para uma Copa do Mundo.
3: Sim.
1: Você que é do Charla, tá super envolvido com esporte, futebol, você tem essa sensação, cara, de estar aqui? É uma responsabilidade, é uma emoção. O que você acha de estar aqui na cidade do rock, no Rock in Rio?
3: Com certeza, primeiro que assim, eu sempre falo que eu gosto mais de música que de futebol, então
1: é mesmo?
3: Muito mais, só que não deu certo a carreira com a banda, aí, mano, eu falei assim, vou narrar futebol então, que é isso. Voltamos da Copa agora, transmitimos a Copa aqui na Mix. E pra mim é a mesma coisa, cara, o Rock in Rio é o principal evento musical da temporada no Brasil, eu acho, né? Porque, e me impressionou muito, assim, a quantidade de estilos diferentes esse ano. Ontem eu me emocionei muito com o João Gomes, eu acho que foi um show histórico aqui no Palco Sunset, porque o João Gomes, pela primeira vez, eu acho que fez um show desse tamanho e num festival com o nome Rock in Rio, mostrando um forró, né, cara?
1: É verdade.
3: Isso é muito legal. Então, cada vez mais estilos são abraçados pelo Rock in Rio. E, cara, de fato, é a Copa do Mundo dos festivais. E quem secar o Rock in Rio, óbvio, tá secando errado, beleza, Serginho?
1: Fugindo um pouquinho do Rock in Rio, diz pra gente qual é a sensação, a emoção de estar nos Estados Unidos transmitindo os jogos da seleção brasileira pra gente aqui no Brasil.
3: Cara,
1: o que você sentiu na hora ali?
3: Não, assim, eu não passava um hino sem chorar, né? Então, pra falar ao vivo aqui na Mix, era muito difícil, de fato. Tive a experiência de enfim, vou ser pai em breve e de anunciar a gravidez da minha esposa aqui na Mix. Foi, cara, foi
1: legal.
3: Um misto de emoções, assim, algo pra sempre. E ainda de quebra, a narração da final da Copa, né?
1: Verdade.
3: A Espanha campeã do mundo viralizou na Espanha. Então, assim, hoje tem muitos seguidores espanhóis e eu acho que isso nunca tinha acontecido, né? Uma narração em português viralizar num outro país com uma outra língua, por mais português e espanhol, né, sejam línguas parecidas, mas, cara, foi algo pra sempre, algo de emocionar. A Mix fez história e, óbvio, foi um dos momentos, se não o momento mais importante da minha vida até aqui.
1: Ah, que bacana, é o nosso espadachim hoje, Bruno.
3: Vambora, espadachim
1: tá por aqui também nessa transmissão. Vambora com tudo, daqui a pouquinho mais detalhes aqui dos shows de hoje e também do que aconteceu durante esta edição de 2026 do Rock in Rio. Topa comigo aí, Brunão?
3: Vambora, tamo dentro.
1: Tamo ao vivo.
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0: Vanessinha da Mata e Ben Harper. Boa sorte, good luck.
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0: Aliás, por falar na Vanessa da Mata, ela que se apresentou na segunda-feira, dia 7, feriadão, no palco Sunset, abrindo os trabalhos daquele dia e abrindo em grande estilo, né? Vanessinha da Mata completando 20 anos de carreira e completou muito bem aqui no Rock in Rio, como eu disse, em grande estilo. Vanessa da Mata, Bruno Cantarelli.
2: Isso,
0: daqui a pouquinho eu vou entrar, a gente vai trocar uma ideia, Bruninho,
2: fala
0: pra falar a respeito, sabe do quê?
2: Ah.
0: Já que a gente tá no último dia de Rock in Rio, a gente já pode fazer um resumão, né?
2: Cara,
0: do que
2: bombou, é bom demais,
0: do que foi legal, novidade
2: isso.
0: Nessa edição do Rock in Rio, o que tá se destacando nessa edição. Vamos fazer daqui a pouco?
2: Pô, vamos, vamos.
0: Convidar
2: sim,
0: você,
2: cara.
0: Então.
2: Eu já tô lembrando aqui dos shows que mais marcaram.
0: É isso aí.
2: Shows que mais me emocionaram. Eu acho que cada um tem um, mas, cara, tem destaques impressionantes. Eu fico sempre impactado com as inovações do Sunset. Que
0: pois é, pode crer. Então daqui a pouquinho a gente troca essa ideia. A gente vai
2: pro trabalho
0: e já volta. Rapidão.
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0: 6h20, som do Detonautas, Rádio Love Nacional, fechando a sequência por aqui.
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0: Pois é, estamos ao vivo, direto da cidade do Rock, Bruno Cantarelli. Detonautas marcou presença por aqui também, na cidade do Rock, no dia 4 de setembro, foi, abrindo os trabalhos do Rock in Rio, recebendo o Biquíni Cavadão. Foi um encontro incrível, né?
2: Cara, foi explosivo, assim. Falei com o Tico Santa Cruz aqui, tive a oportunidade de entrevistá-lo aqui no nosso estúdio. O que o Detonautas está maneiro ao vivo é brincadeira, mano.
0: É verdade.
2: Pedrada que os caras estão tocando, assim, o show do Biquíni sempre é muito energético, né? Uhum. Aquela lista de hits e tudo mais. Então eu acho, eu queria ver os dois ao vivo, assim, juntos, e, mano, foi sensacional. E isso eu digo, palco Sunset é o lugar dos encontros, e esse foi um dos encontros que marcou a história desse Rock in Rio aqui.
0: E o tremendo barato foi que o Bruno Gouveia batizou a apresentação deles de Biquíni, como é? Biquinautas.
2: Biquinautas. Não, e assim, tem banda que você às vezes pensa, pô, essa banda tem a ver com essa? Não, acho que não. E aí você vê ao vivo, tem, né? E teve tudo a ver. Eu acho que Detonautas e Biquíni fizeram show muito legal. Aliás, esse álbum do Detonautas que a gente acabou de ouvir, né? Tá muito legal, mano.
0: É um pode crer, pode
2: diferente
0: crer
2: do que eles vinham fazendo. Tá muito legal. E assim, a banda ao vivo tá uma pressão sonora absurda. Um abraço pra Tico Santa
0: Tico
2: Cruz, que
0: Sandra,
2: hoje.
0: Santa Cruz.
2: Hoje é triatleta, né, mano?
0: Triatleta.
2: O cara tá cuidando da saúde, o cara tá um monstro, fortaço. Então, um abraço pra ele aí. Sensacional. Representante do rock nacional e fundamental pra nossa música, o Tim.
0: Pode crer, parceiraço da Team Mix. A gente vai pro intervalo e já volta.
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0: Mix, agora 3h22, olha, pra você que tá a caminho aqui da cidade do rock, escuta aí, essa daqui é importante. Até porque muita gente não sabe ou acaba esquecendo, né? O que não entra aqui na cidade do rock, aqui no Rock in Rio. A lista dos itens proibidos é a seguinte, vai anotando, preste bem atenção. Você que tá a caminho daqui, ouvindo a Team Mix, olha, garrafas de vidro ou metal não são permitidas, ok? Assim como latas e copos térmicos de vidro ou metal. Também não pode entrar com bastão de selfie, pessoal. Capacete, armas, putz, hipótese alguma, né? E objetos portantes também, além de guarda-chuva e de bandeiras com divulgações comerciais. Não trazer de jeito nenhum fogos, sprays, cooler, isopor, drone, skate, bicicleta e máscaras que impeçam a identificação completa. Ah, sim, no caso dos remédios, atenção, só entram aqueles que estão na embalagem original. Deu pra entender? Bom, no mais, é só ficar ligado e vir curtir o maior Rock in Rio da história, aqui na Team Mix.
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0: Mix, Dua Lipa e Calvin Harris, né? One Kiss, ela que se apresentou no Rock in Rio no ano de 2022, Bruno Cantarelli, e ficou marcado na memória de muita gente, né? Ela fez da Cidade do Rock uma verdadeira pista de dança gigantesca para mais de 100 mil pessoas. E isso foi gravado na memória de muita gente. Aí eu te faço uma pergunta, Bruno Cantarelli. O que será que vai ficar marcado na memória dessa galera, dessa edição aqui de 2026, que a gente, de repente, possa comentar daqui a 6, 10 anos?
1: Então, eu tava conversando com meu parceiro Blue, e ele me lembrou o seguinte. Teve um encontro aí da minha área, beleza? Danilo Cutrim no show do Di Ferreiro, que é meio que uma junção...
0: Forfã, né?
1: NX0 e Forfã, pô. Isso aconteceu aqui, sensacional. Quer ver um outro show que eu acho que vai ficar marcado? É, pra sempre. Jota Quest canta Tim Maia.
0: Tim Maia, é verdade.
1: Absurdo. E é, também, Péricles cantando Motown. Agora, você acabou de falar do Calvin Harris também. Foi o primeiro DJ a ser headliner aqui no festival, né?
0: É verdade.
1: Teve o show do Alok mais uma vez aqui. Aliás, o Alok tocou duas vezes no Rock in Rio, mas headliner foi o Calvin Harris.
0: Que será que daqui a 10 anos, quando a gente estiver transmitindo o Rock in Rio número tal, a gente vai lembrar desses shows, cara?
1: Cara, com certeza, mano, com certeza.
0: E tem a memória.
1: Obviamente boa. Que eu vou lembrar de Foo Fighters, por mais que já tenha tocado no Rock in Rio e no The Town, eu acho que o Foo Fighters também fez um showzaço. Na minha memória vai ficar marcado.
0: Ó, vai ficar na memória pra mim o show do Elton John.
1: Sim.
0: E também do Barão, aquele momento, cara, que rolou aquela imagem do Cazuza. Foi sensacional, emocionante e com certeza vai ficar na memória de muita gente também.
1: Você me lembra mais um, Gilberto Gil.
0: Gilberto Gil,
1: palco fantástico. Mundo onde ele deveria estar, foi sensacional. E o vídeo do Elton John falando com ele depois do show, né?
0: Elton
1: John. Isso é uma lenda.
0: É verdade.
1: Prazer te conhecer, tudo mais.
0: Dois shows marcantes e que provavelmente foram os últimos deles, né? Aqui pelo menos no Rock in Rio. O Elton John veio exclusivamente se apresentar no Rock in Rio. Só
1: pode ter sido o último show do Elton John no Brasil.
0: É verdade.
1: Então, assim, os dois vão pra aposentadoria merecida, né? Dá uma tristeza. Mas dá uma alegria também de a gente ter visto esse momento aqui, né?
0: É verdade, muito bem. Estamos ao vivo, direto do Rock in Rio.
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0: Mix, agora 3h52, som do The Weeknd, Can't Feel My Face, TV da Backstreet Boys, I Want It That Way, fechando a sequência aqui na programação da Team Mix. Bruno Cantarelli, o meu espadachim de hoje.
1: Eu tava na fila aqui, beleza?
0: Tava na fila da onde,
1: tava na
0: cara?
1: Fila aqui no stand da Tim.
0: Que isso, rapaz?
1: Pô, várias ativações iradas por aqui, irmão.
0: Até você, Bruno Cantarelli.
1: Eu tava aqui na fila, mano.
0: Rapaz, vou te falar uma coisa. A gente falou agora há pouco a respeito dos shows que ficam na memória, fica na nossa memória afetiva. Agora, uma coisa também que fica muito na memória das pessoas são os brindes distribuídos, sim, aqui na Cidade do Rock, né?
1: Sim.
0: Só pra você ter uma ideia, Bruno Cantarelli, mais de 100 ativações nesta edição do Rock in Rio, 8 mil horas de experiências e mais de 1 milhão de brindes. Você tem noção disso, cara?
1: Cara, eu tô lembrando alguns.
0: Todo mundo quer levar um souvenir, né? Uma, sim, lembrança do Rock in Rio. Você já pegou o seu ou não?
1: Já, por aqui, por exemplo, aqui no stand da Tim tem várias ativações maneiras.
0: É verdade.
1: E eu não sei o nome daquilo ali, é meio fliperama, aquela parada de... Como é que chama aquilo
0: pegar
1: ali?
0: Pegar a bolinha? Pega a bolinha?
1: Pega ursinho, pega, pode ser? Só que ali no lugar dos bichos de pelúcia, né? Estão brindes. Eu ganhei, por exemplo, mano, já ganhei entrada pra restaurante brabo aqui, beleza?
0: Ô, cara, vou experimentar essa também.
1: Pescando ali, ó, uou!
0: É não, o que a gente vê aqui, tá todo mundo de coraçãozinho também. Todo, sim, mundo quer o coraçãozinho que pisca. Pode falar, produção, o nome não, né? Eu acho que sentava aqui, então vamos fazer, vamos ficar quieto.
1: Mas, uai, eu ganhei. Ganhei um microfone lapela, mano.
0: É mesmo?
1: Tem um stand aqui, também não posso falar o nome, mas tem um stand aqui, se a galera estiver vindo pra cá, mano, procura aí, tem microfone lapela pra você produzir conteúdo nas redes sociais.
0: Impressionante que a galera perde um tempo nessa fila aí pra aguardar, pra pegar esse prêmio, esse brinde, né?
1: Cara, eu sofro com isso porque a minha esposa tá grávida, né? Então ela tem aquela pulseirinha que ela fura a fila.
0: Ah, é?
1: Mas mesmo assim tem uma fila de grávida pra pegar o brinde. Então eu fico ali, mano. Você falou quantas mil horas? 8 mil horas.
0: Afinal de contas, o Rock in Rio...
1: Eu fico 8 mil horas na fila, meu irmão.
0: Mesmo porque o Rock in Rio é esse festival, esse evento de família também,
1: isso,
0: né,
1: aí,
0: cara? Vem filho, vem mãe, vem pai, vem avó, vem mulher grávida, enfim, é um tremendo barato.
1: Cara, você quer ver no dia do K-pop?
0: Ah.
1: Teve o show do Jamiroquai.
0: Certo.
1: Eu sou geração Jamiroquai, né?
0: Anos 90.
1: Mas eu vi aqui que tinha uma galera que trouxe o filho ou a filha pra assistir, né, o K-pop, Stray Kids... E os pais depois se movendo para o Jamiroquai, né, mano? Então, assim, foi muito bem pensado também, eu acho, no set list do Rock in Rio, de ter shows complementares para gerações diferentes.
0: Né? É verdade. Ô, Bruno Cantarelli, Carol Biazin já no palco Sunset.
1: Opa!
0: Abrindo os começou, trabalhos de, hein, hoje. Daqui a pouquinho a gente vai dar aquela beliscadinha lá no palco Sunset. Topa ou não topa?
1: Agora, pode ser agora?
0: Agora não, daqui
1: tô ansioso,
0: a pouquinho...
1: Tô ansioso, tô ansioso!
0: Segura aí!
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0: 4:13, som do Audioslave, Like a Stone.
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0: Muito bem, Bruno Cantarelli, estamos ao vivo direto da cidade do Rock, último dia de Rock in Rio. Atenção, atenção, quem abre os trabalhos do Palco Sunset no último dia do Rock in Rio é ela, Carol Biazinha, em um encontro inédito com Joyce Alane. O público vai testemunhar a união de duas forças da nova geração da música brasileira. Tá preparado aí, ô Bruno Cantarelli?
2: Eu tava ansioso já, né? Palco Sunset começando tudo. Daqui a pouquinho ainda tem Ivete Sangalo. Mano, dá pra ouvir um pouquinho ou não, hein, Sérgio?
0: Vamos aumentar o som, então. Vamos dar aquela beliscada. Sobe o som.
1: Carol Biazin e Joyce Alane.

0: do Palco Sanser.
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0: 8h32, sou do Rapa Reza Bela, aqui na programação da Team Mix.
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0: Estamos ao vivo direto do Rock in Rio, último dia do festival, meu povo. Já estamos aqui com aquele gostinho de saudade. Bruno Cantarelli, meu fiel escudeiro, nosso espadachim de hoje.
2: É, eu não te perguntei o seu show histórico nessa edição aí.
0: Cara, eu não sei, eu tô na dúvida, rapaz, mas eu acho que, cara, que o Frejá arrebentou com o Barão Vermelho com esse...
2: Formação original,
0: né? Momento que eles colocaram a imagem do Cazuza nesse palco mundo, que é um absurdo, né? Tudo em LED, acho que foi um ponto muito emocionante nessa edição do Rock in Rio, na minha opinião.
2: Com certeza. Não falei especificamente, mas, cara, Péricles cantando Motown.
0: Também, cara, foi um espetáculo,
2: primeiro,
0: né?
2: A ideia é sensacional. E, assim, o artista que o Péricles é, né? Um negócio espetacular. Os maiores cantores do país. E cantando Motown foi absurdo. Acho que é um show pra sempre.
0: Deixa eu lembrar uma coisinha aqui, Bruno Cantarelli. Quero te dizer o seguinte, que hoje todos os shows do Palco Mundo serão transmitidos ao vivo pela Team Mix na íntegra.
2: Todos!
0: Pontapé inicial Ivete Sangalo daqui a pouco.
2: Cara, que coisa sensacional.
0: Vai ser maravilhoso aí.
2: Secou a Team Mix. Secou errado, otário!
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1: Phoenix 4:38. Olha, Carol Biazin, cantora, compositora e multi-instrumentista, ganhou destaque em 2017 como finalista, né, do programa The Voice Brasil na TV Globo. De lá pra cá conquistou uma legião de fãs pela autenticidade e pela sonoridade também, que mistura pop, R&B e MPB. Bruno Cantarelli.
3: É isso aí, né? O show dela tá entregando muito no palco Sunset. Muito maneiro pra começar o dia, né? Com essa musicalidade que ela tem, né?
1: Vamos lá, vamos conferir um pouquinho, vamos dar aquela beliscada.
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1: Queria agradecer imensamente.
0: Ivete Sangalo! 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
1: A Lucas, a Rada, a toda a equipe da IES, a Drica, obrigada Drica, Michele, toda a equipe dessa turma maravilhosa que trouxe esse conceito lindo pro show. Eu tô muito inteira hoje, eu tô muito feliz, muito tranquila de ter trazido um tema que pra mim é pulsante na minha vida e na minha carreira. E esse show foi feito com todo amor pra vocês. Vamos cantar essa? Vocês amam e eu também.
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0: não podia esperar menos do que isso. Fala sério.
1: Pô, que coisa sensacional, né, cara? É um final de show, já era pra falar isso?
0: Não, não.
1: Não, ainda não, cara.
0: Pela playlist que eu tenho aqui, faltam 4 músicas, mais ou menos.
1: Ah, tu tá com 7 da Ivete aí.
0: Lógico.
1: Que coisa sensacional.
0: Como não? Nossa produção rala, viu?
1: É isso. É isso, cara, mas assim, eu tava falando sobre a energia do show e ter a Ivete aqui é um privilégio, né?
0: É. A gente divide agora
1: muito por estilos, né? É, ah, não, a Ivete é uma cantora de axé. A Ivete é a expressão da música popular brasileira.
0: Sem dúvida nenhuma.
1: Não tem como tirar a Ivete, se a Ivete não é MPB. A Ivete é música popular brasileira do mais altíssimo nível. Espetacular o show que ela tá fazendo aqui no Rock in Rio. É difícil, né? Você ser artista com mais participações nas edições do evento e fazer cada vez um show novo, né? Inovar, assim, set list diferente. E ela faz com muita competência, né?
0: Sem dúvida. Inclusive, ela compartilhou com a galera nas redes sociais todo esse ensaio, tudo que a gente está vendo agora aqui ao vivo no Palco Mundo. Ela mostrou durante até a chegada ao dia da apresentação dela no Palco Mundo nas redes sociais, os ensaios e tudo mais.
1: Com certeza, né? E traz música baiana, traz latinidade. A Ivete vem transita. Falei muito sobre o álbum dela de samba, que foi um grande desafio na carreira, né? Ela cantar samba. E foi muito legal, então assim, aqui ó, também tô com set list. Toma, também tô com set list, cara. Sensacional. Agora, ó, vou falar a próxima música, não vou, mas vou alertar que vai virar carnaval já já, beleza?
0: Vamos lá então, vamos conferir.
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0: avisei que ia virar carnaval, irmão. Eu avisei, Serginho. Sensacional. De Dalila pra cá. E agora é muito legal ela estar com as filhinhas dela no palco, né? Aliás, é uma família muito musical. Filho da Ivete hoje.
1: Manda muito bem, Marcelo.
0: É um grande percussionista, né? Um cara também muito musical. Então, assim, que show da Ivete aqui no final. Ela falou, vem com chuva, virou carnaval Rio de Janeiro e virou, né?
1: Virou mesmo. Fechando aí o show com o projeto mais novo dela, mais recente, né? O Verão Bateu na Minha Porta. Gravado durante o pôr do sol no Forró da Barra.
0: O melhor, eu te falei que Salvador é o melhor lugar do mundo. E quem discorda tá vivendo errado é a galera aqui em Rio de Janeiro, cara. Pôr do sol no Farol da Barra não tem igual. Desculpa, beleza? Eu vou pra lá todo final de ano. Espetacular, cara. Que show deu a Ivete. Eu falei dos desafios que ela teve, né, pra fazer esse show. Que é a artista que mais se apresentou no Rock in Rio.
1: Verdade. São 20 apresentações contando o Brasil e o resto do mundo, né?
0: Exatamente. Então, Rock in Rio aqui, Rock in Rio Lisboa, tudo mais. Então, assim, como fazer um set, e principalmente no dia de hoje, que pra falar a verdade tem pouco a ver com o carnaval, por conta da forte chuva que caiu durante o show dela. Então, assim, poucas vezes, aliás, pela primeira vez eu vi um carnaval com tanta capa de chuva e a galera saindo do chão. Muito legal, cara. Um desafio muito grande pra Ivete. Renovar o setlist, renovar a apresentação aqui no Rock in Rio, e ainda debaixo de muita chuva, e ela quebrou tudo, foi fantástico.
1: Ah, a chuva só foi um componente a mais, né? Mas ela botou todo mundo para dançar, realmente, uma energia incrível. Ivete Sangalo provando aí, ó. Afinal de contas, são 20 milhões de álbuns vendidos, amigo. 20 milhões, tem noção?
0: Eu tenho alguns,
1: hein? Tá certo, então, Brunão. A gente vai pro intervalo daqui a pouquinho. Tem mais som aqui.
0: Boa!
1: Na Team Mix e a nossa equipe espalhada. Toda a cidade do rock. Daqui a pouquinho a gente tá de volta.
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8: Team Mix, número 6 e 8, estamos de volta ao vivo direto da cidade do Rock. O Rock in Rio 2026, e a Team Mix está aqui levando todas as emoções, todas as informações para você. Afinal de contas, é música, conexão e emoção nessa jornada desde o dia 4 de setembro, não é isso, Bruno Cantarelli?
9: Pô, sensacional, né?
8: Rapaz, olha, uma coisa que a gente não comentou aqui, Brunão, foi a performance da equipe da Team Mix nos estúdios aqui. Todo mundo dançando, todo mundo curtindo Ivete Sangalo.
9: Virou carnaval aqui também dentro do estúdio, aqui, né? E hoje eu tô geográfico hoje. Que é o seguinte, a gente saiu de Salvador, capital da Bahia. A gente tá indo agora pra Belém, capital do Pará.
8: É verdade.
9: Que é espetacular, né, cara? Joelma no palco Sunset. E, mano, esteve aqui com a gente no estúdio também, a Vivi Batidão, pra fazer a participação. E é um som muito característico, né? É o som de Belém do Pará, que mistura ali, né? Calypso, por exemplo, que era a banda da Joelma, virou um estilo musical, né, cara? Hoje em dia se fala que existem artistas que tocam calypso. Inclusive, além disso, também tem o paredão, tudo mais, tem o rock doido, tem muitos estilos específicos de Belém do Pará, e a Joelma vai trazer tudo isso pra gente aí no palco Sunset. Eu me amarro, mas você sabe que tem uma parada hoje que tá muito parecido com Belém, que é a chuva, né? Em Belém chove todo dia.
8: Chove demais.
9: É, chove 4 horas da tarde, as pessoas marcam compromisso pra antes e pra depois da chuva, tem isso.
8: Que doideira. Agora, ô Brunão, tô aqui com o Blue. Blue, a Joelma tá se apresentando agora no palco Sunset, mas antes dessa apresentação, o Blue trocou uma ideia com ela.
9: Isso é legal demais, hein?
8: Vamos conferir aqui?
9: Vambora.
8: Vamos lá.
10: Galera, Team Mix, ó, palco Sunset hoje é a casa da rainha Joelma, que vai cantar com a Vivi Batidão. E estamos chegando aqui no backstage pra poder conversar com a diva. Vamos ouvir? Vambora.
11: Joelma, como que é pra você dividir palco com a Vivi e ver a música paraense, né? Tão forte num festival tão expressivo como é o Rock in Rio, se apresentando por essa multicultura que acontece aqui durante todos esses dias.
12: Assim, eu, desde o início da minha carreira, que eu sempre fui apaixonada pela minha cultura e eu sempre levei a minha cultura para todos os lugares. Tanto é que quando algumas gravadoras que pegou a gente na época queriam mudar o nosso estilo, eu digo, tô fora, né? Porque eu só canto por causa dessa paixão, sabe? E a Vivi tá vindo junto agora, então a gente tem o Pará em dose dupla nesse palco hoje. Imaginou, né? Eu sou ligada. A Vivi idem, onde é que esse negócio vai parar, né?
10: É isso, galera. Team Mix, essa foi a Joelma aqui diretamente do backstage do palco Sunset. 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

0: coração.
1: Muito bem.
0: Quem irá dizer?
1: Não existe razão. Team Mix, 6h25, hora de passar o bastão aqui na programação da Team Mix. Léo Melo, por gentileza.
0: E aí, Serginho? Vai, Serginho! Hoje é o último dia, irmão.
1: Hoje pique. A gente pode plantar bananeira aqui, hoje tá tranquilo.
0: Hoje tá tudo liberado, né? Mas percebeu, né? Rapaz, muita gente de capa, chuvinha. Parecia até que ia atrapalhar, mas a galera tá tão na vontade de curtir esse Rock in Rio que...
1: É verdade.
0: Não tá atrapalhando nada essa chuva, cara.
1: Leozinho, ó, tô passando bastão pra você a partir de agora.
0: Usem capa, hein?
1: Bruno importante. Cantarelli, muito obrigado pela essa parceria que a gente aprontou hoje aqui nesse último dia do festival. Eu vou aproveitar.
2: Uma honra, irmão. Eu trocar essa ideia contigo, tá?
1: Legal, vou aproveitar o ensejo aqui pra agradecer a todo mundo, a produção da rádio também, Team Mix. Foi um espetacular essa parceria durante esse festival. Muita gente envolvida, parte técnica também que deixou, pô, tudo nos trinques pra gente fazer essa transmissão.
0: Putininho.
1: Nossa produção, é isso, nossa equipe, Léo Melo arrebenta agora nessa reta final. Bruno Cantarelli também arrebenta no charla durante a semana aí. Forte abraço pra todo mundo e a gente se fala a partir de amanhã na Rádio Mix. É isso.
0: É isso, Sérgio.
1: Valeu, tchau.
0: Valeu.
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0: Sim, senhoras e senhores, estamos aqui, direto da cidade do rock, te contando tudo que tá rolando nesse último dia de festival. Cidade do rock abarrotada de gente. Aqui quem fala é o Léo Melo. Ao meu lado, Alexandre Neblina nas produções. Butininho dando toda assistência também. O negócio tá louco aqui, ó. Vamos correr agora pro palco Sunset, que tá rolando o show da Joelma. Vai rolar aquele sobe-som.
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0: Joelma e Viviane Batidão, direto do palco Sunset.
1: Que é isso, Cantarelli?
2: Eu tava tomando tacacá.
1: Eu também, irmão. Olha, a cultura do Pará fazendo valer aqui, cara. É. Hoje o negócio tá doido lá no palco Sunset. Muita gente, cara.
2: Não, isso é muito maneiro, né, cara? Tem alguns shows aqui que eu considero shows históricos, porque você leva ritmos, né, pra um Rock in Rio, cara, né, pra essa visibilidade. Isso é sensacional. A Joelma tá recebendo a Vivi Batidão, que é...
1: fenômeno, mano.
2: Rainha, né, quando o assunto é Belém do Pará e tudo mais. E a Joelma também, né, que eu acho que é a precursora do estilo musical Calypso, que era uma banda, mas é também um estilo musical. Tem toda a cultura do paredão em Belém, e tem vários estilos musicais diferentes. Então, assim, agora, inclusive, a Vivi tá entrando no palco. Muito maneiro, Joelma e Vivi Batidão levando a cultura de Belém do Pará pro Brasil inteiro, cara. São vários subgêneros, né? Tem um que é o rock doido, que é um dos estilos
1: rock
2: que a Vivi
1: doido,
2: canta, que chama rock doido. E daqui agora vai ter rock doido no Rock in Rio. Viva Belém do Pará, viva essa cultura musical riquíssima do nosso país, né, cara? E que cada vez mais também vai aparecendo aqui no Rio de Janeiro. Muito legal isso, Léo.
1: Sem dúvida, o Sunset já recebeu a Carol Biazin, que é maravilhosa também. E ainda tem Marina Sena, meu amigo, convidando o céu. Vai ser uma loucura esse Sunset hoje. Tem Zara Larsson também fechando a noite do Sunset. Tem também o Palco Mundo, que hoje vai botar pra quebrar. Já tivemos Ivete, vem aí Lola Young, Halsey, 21 Pilots, enfim, sem contar todos os outros palcos que nós temos aqui pela Cidade do Rock e tudo que tem pra se fazer aqui dentro também, né,
2: Cantarelli? É sensacional, ó, dica pra galera, eu tava falando aqui fora do ar, eu vou falar no ar.
1: Fala agora que eu quero ver.
2: Importante, tá chovendo.
1: Então,
2: usem capa.
1: Interessante essa informação.
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1: 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Estamos aqui na Cidade do Rock, passando a visão, te contando exatamente tudo que a gente pode ver aqui. E a nossa equipe tá girando, meu parceiro Blue conversou com ninguém menos que Dennis DJ. Bora ouvir essa entrevista? Fala comigo, menino Blue.
2: Galera, Timix, backstage do Espaço Favela aqui no Rock in Rio, eu tô com ele, Dennis, o brabo. Vai ter show. Como é que tá essa expectativa, cara? Assim, eu não canso de contar os degraus que você pisa ao passar dos anos na sua carreira. O céu é o limite pro Dennis. Prazer, seja bem-vindo aqui à Mix.
3: Ah, tudo bem, galera da Mix. Pô, cara, realmente eu só tenho gratidão, né, cara? Assim, porque são 30 anos, né? Ano que vem eu faço 30 anos de punk, cara. Eu tava pensando nisso, cara. Comecei com 16 anos, em 1997, a produzir, a escrever, a tocar em baile funk. 30 anos fazendo a mesma coisa, se atualizando a cada ano, né, cara? Se adequando ao momento, aos espaços também. Você sabe que eu tive que ir conduzindo de uma forma bem inteligente para poder a gente ganhar oportunidades que eu ganhei de tocar em alguns palcos, para não perder e não fechar a porta, sabe? Então, tive que fazer algumas manobras, assim. Muitas misturas também aconteceram ao longo desses anos, né? Misturei o funk com o sertanejo, com o eletrônico. O eletrônico eu já misturo desde lá da Furacão 2000, desde Serão na Mão. A gente mistura já o funk, o eletrônico. E essa pegada do DJ ser também o artista, né? Que antes a gente sabe que não era assim. E eu no funk, o Alok no eletrônico, a gente há quase 15 anos atrás começamos essa jornada de se posicionar, sabe, de falar que direitos iguais pro DJ, pro cantor, calma aí, somos artistas, se posicionar. E hoje tá uma geração tirando onda, né, cara, assim, muitos DJs hoje pelo Brasil estourado, e DJs daqui estourado no mundo todo também, né?
2: Com certeza. O Rock in Rio 2026 tem se mostrado um evento muito plural, né? A gente viu Pernambuco sendo representado com João Gomes, o Pará com a Joelma, enfim, é o Brasil, é o mundo todo num lugar só. Isso fala muito sobre os dias atuais. Como é que você vê, cara? Como é que você se sente quando você tá num evento como esse, como parte de um evento como esse,
3: né? Ah, o Rock in Rio,
2: o seu funk, né? Com o funk, que é outra parada também que ganha essa representatividade.
3: Eu acho que é isso, cara. Por isso que o Rock in Rio tá vivo, cara, porque o Rock in Rio tá atento, né, cara, o que tá acontecendo no Brasil. Então é isso, tá muito plural hoje, cara. Já há muito tempo, né, que tá essa mistura. A pessoa que gosta de rock, gosta de pagode, gosta... É óbvio que tem aquela tribuzinha que, não, só gosto de pagode, eu só gosto de...
2: 2026, irmão.
3: Mas hoje em dia é muito difícil. Tem ali os amadores ali, né, uhul, tal. Mas, cara, hoje em dia a maioria, a grande maioria do brasileiro gosta de todos os estilos.
2: Bom, obrigado. Acredito que seja o momento de você pegar muitas referências também. O trabalho do Alok foi lindo. Show que ele deu no palco, Calvin Harris, os caras tiram onda demais.
3: Tiram muita onda, então de parabéns.
2: Tamo junto, Dennis, é isso, Team Mix, diretamente do Rock in Rio. 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
1: Maravilha, rapaz, esse papo do Blue com o Dennis, que se apresenta no Espaço Favela, daqui a pouco 7 horas, não é isso? Então, se você quiser curtir o som do Dennis DJ, se você estiver acompanhando a Team Mix aqui dentro da Cidade do Rock, já vai metendo o pé pra lá, que faltam 9 minutos pro cara entrar no palco. É isso, a gente segue te contando tudo que rola aqui na Cidade do Rock, ou quase tudo. Tô aqui com meu parceiro Cantarelli. Cruza que eu tô na área.
4: Pô, esse aí, mano, cruza que eu tô na área. Lembro, pô.
1: Como é que era o nome, rapaz?
4: Zeca Marques.
1: Zeca Marques, cara.
4: Cruza que eu tô na área.
1: Cruza que é muito bom, né? Abraço aí pro Zeca Marques.
4: Ó, só informação rápida de futebol, importante demais.
1: Boa.
4: O Flamengo é o líder do Campeonato Brasileiro. Gol de Lucas Paquetá. Flamengo 1, Corinthians 0.
1: Que delícia.
4: O jogo ainda não acabou, mas Flamengo líder do campeonato. Segue o líder. A parada é a seguinte, ó, tem time grande.
1: Verdade.
4: Tem time gigante.
1: Verdade.
4: Mas o Flamengo é imenso. Respeitem o colossal Flamengo, beleza?
1: Sensacional, Cantarelli. Vamos atualizando você, rubro-negro, também, tudo que acontece no jogo, hein? Aqui a gente fala um pouquinho de tudo. Futebol, Rock in Rio.
4: Tem tudo a ver, pô.
1: Por muito. Ó, já Lola Young no palco Mundo. Daqui a pouquinho também tem Marina Sena convidando Céu no palco Sunset. Sem contar todos os outros palcos, ativações que rolam aqui na Cidade do Rock. Vamos tocar o intervalo comercial e daqui a pouquinho estamos de volta com muito mais. Aguenta!
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0: O intervalo é rapidinho.
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0: Sim, senhoras e senhores, nesse momento é tudo com ela. Lola Young já tá no Palco Mundo. Cantarelli, meu querido.
2: Começando agora o segundo show da noite no Palco Mundo, que foi inaugurado na noite de hoje por Ivete Sangalo.
0: Só agora,
2: só quebrou tudo, quebrou tudo. E agora Lola Young na parada, meu parceiro.
0: Vambora, é a vez da cantora e compositora britânica Lola Young no Palco Mundo do Rock and Roll.
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1: Muito bem, Lola Yang se apresentando no Palco Mundo, essa artista incrível, que há um ano fez uma pausa na carreira e já voltou, cara, sendo presenteada com um Grammy na categoria Melhor Performance Solo pelo hit viral Messi, que daqui a pouquinho ela vai cantar aqui, hein? A gente vai fazer uma pausa rapidinho e a gente já volta direto pro Palco Mundo com ela, Lola Yang. Intervalo é rápido, peraí.
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2: E tá rolando entrevistas, bastidores, muita coisa boa. Nossa equipe trocou uma ideia, sabe com quem? Ivetuda Sangalo, ela mesma, Ivete Sangalo, bateu um papo com a Mônica Bittencourt. Bora ouvir como é que foi essa entrevista, vamos lá.
3: Solo há uma protagonista, é o nome dela.
4: Que me chamou.
3: Que me chamou, Ivete Sangalo.
4: Graças a Deus.
3: Ivete, você trouxe esse projeto, né, La Sangalo. Eu acho que isso deveria virar um termo no dicionário. Como é que você definiria isso?
4: Eu acho que o Alá Sangalo, tipo, esse show é Alá Sangalo, Alá Ivete. Esse comportamento, essa maneira de olhar,
3: esse mundo,
4: essa maneira de se comportar, essa maneira de trazer a sua carreira, essa maneira de se relacionar com a música. É, porque a gente fala assim, Alá não sei quem, Alá fulano. Uhum. Isso aí é Alá não sei quem, é uma referência, referendando através de uma personalidade. A minha relação com a música, que é uma relação completamente democrática, livre. Eu acho que foi isso que me trouxe até aqui como um artista, assim, a minha liberdade, que eu não negocio, e essa relação popular. Então é um show Alá Sangalo, porque depois de tantos anos, é uma maneira de eu dizer, é de fato, eu existo para vocês, vocês me conhecem. Esse show é Alá eu, Alá Sangalo, que vocês conhecem.
3: Maravilhosa, e Alá Sangalo é festa, alegria, tudo de bom.
4: Uma latinidade aí muito presente na minha vida artística e pessoal, né? Porque a cantora que me tornei, com todas essas referências, é a mesma mulher, a mesma menina, a criança que ouvia isso, os primeiros discos, tudo que aconteceu comigo, é essa mulher, essa mesma mulher. Não, elas não se diferem. Então é muito, muito meu, da minha existência como artista, essas influências que vieram do meu pai, da minha mãe, do Sangalo, né, o nome espanhol, minha família é espanhola. Então essa sonoridade, os elementos, congas e sopros e guirros e claves, enfim, tudo isso é muito importante para mim.
3: Foi uma delícia, me acabei de dançar, parabéns, muito parabéns.
4: Obrigada a você.
3: Obrigada. 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
2: Muito legal esse papo aí da nossa querida Mônica com a Ivete Sangalo, nossa rainha Ivete Sangalo aqui no Rock in Rio. Foi a primeira a se apresentar no Palco Mundo. Falando em Palco Mundo, vamos voltar para lá.
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2: Lola Young, senhoras e senhores, nesse momento, ao vivo no Palco Mundo.

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0: Que apresentação foi essa da Zara Larsson, meu camarada? Que é isso, cara? Ela que é fã do Messi, né? Não curte muito Cristiano Ronaldo, não.
1: Seguinte, ó, Lola Young apresentou-se agora no palco mundo, Leozão.
0: Eu falei Zara Larsson.
1: Porque você já tá esperando a Zara Larsson.
0: Não, eu viajei começar, aqui. Né? E pior que a gente tinha combinado a piada ainda desse doce no ar, né, cara?
1: Você falou pra mim fora do ar, fala aí.
0: Então, que ela é fã do Messi, ela não gosta do Cristiano Ronaldo.
1: E qual foi o nome da última
0: música? A última música que ela cantou, qual é o nome da música?
1: Messi.
0: Então pronto, pô, tá explicado. Não, faz um sync com futebol aqui.
1: Gente, né? Sensacional, né?
0: Muito
1: da
0: bom,
1: Lone
0: cara.
1: Young, muito bom.
0: Quebrou tudo ela.
1: E é uma artista, assim, espetacular. E de uma escola inglesa que é a Bridge School, tá ligado? Que é uma escola de música. Sabe quem estudou nessa escola?
0: Não faço ideia. Quem?
1: Uma, Adele.
0: Ah, para. Já tá bom, né?
1: Quer mais uma aluna?
0: Mais uma.
1: Amy Winehouse.
0: Ah, que isso. Cara, eu sou muito fã da Amy.
1: E agora a Lola Young, assim. O estilo dela é meio difícil de definir.
0: Uhum.
1: Mas tem muito de rock alternativo, às vezes. Pouco de indie, que é muito popular na Inglaterra. Mas, assim, eu achei um show muito legal. E a apoteose com o hit Messi, que é o hit que primeiro estourou no TikTok, né, mano? E aí depois se tornou popular no mundo inteiro, muito legal.
0: Te corrigindo aqui, primeiro estourou no Barcelona.
1: Messi.
0: Cara, mas assim, um show incrível, memorável. E vai entrar pra história, né, cara? Sem dúvida alguma, Lola Young tomou conta do palco mundo e a gente continua por aqui te contando tudo que tá rolando. Daqui a pouquinho vamos correr lá pro Sunset, que já tem Marina Sena convidando o céu. Depois tem a Zara Larsson e a gente fecha as apresentações do mundo com a Halsey daqui a pouquinho e 21 Pilots fechando essa noite, essa última noite de Rock in Rio, e já estamos com muita saudade.
1: Ô, Léo,
0: meu querido.
1: Só uma parada, Léo.
0: Duas.
1: Seguinte, tenho que me despedir, cara. Minha última participação neste Rock in Rio aqui na Mix, agradecendo.
0: Ah, que pena, cara.
1: A Rádio Mix aí pela primeira vez. Participação do Charla Podcast aqui.
0: Muito maneiro, nossa cara.
1: Equipe.
0: Fez toda a diferença, eu diria.
1: Pô, foi muito legal.
0: Muito maneiro.
1: Eu costumo dizer, gosto mais de música que é de futebol. Secou o Charla, secou a Mix. Secou errado. Ó. Muito obrigado, Mix, pela oportunidade. Foi um sonho realizado fazer cobertura de um Rock in Rio. Sensacional. Ó, tão te sobrando a
0: parada. Ele tá me fazendo a fofoca aqui, falando que você fez estágio na Copa pra poder trabalhar aqui na Mix.
1: É isso. Estágio narrando a final da Copa e me aceitaram aqui no Rock in Rio também.
0: Maravilhoso.
1: Tamo junto, Léo. Admiro muito teu trabalho, toda a equipe da Mix. Tamo junto.
0: Obrigado, meu irmão.
1: Uma honra, muito obrigado, Mix. Tamo junto. Charla Podcast, Mix, quem secou, secou errado, otário, valeu.
0: Secou o canta? Vou nem completar aqui, eu vou é pro break.
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0: Team Mix, a gente segue na Cidade do Rock, aqui fala Léo Melo, vamos juntos até meia-noite nessa transmissão. Daqui a pouquinho tem muita coisa boa pra acontecer na Cidade do Rock. Falando em coisa boa, nossa equipe brilhante, na pessoa de Tuani, conversou com ninguém menos que Carol Biasin no backstage do Sunset. E a Carol é incrível. Para conferir essa entrevista, bora lá!
2: Fala galera, Team Mix, Tuani na área, diretamente do backstage do palco Sunset, pra conversar com ela que abriu o palco Sunset hoje, último dia de festival, Carol Biasin!
3: Ai gente, sério, meu coração tá pela boca até agora. Eu acho que eu larguei uma parte dele lá no palco já, com o público. Eu fui muito feliz hoje, eu fui muito, muito, muito realizada. A Carol de criancinha lá tá, tipo assim, comemorando muito, sim. Obrigada por ter se dedicado tanto, cara.
2: Show da vida, trouxe Joyce Alane hoje pra você. Momento novo de carreira, lançou EP novo, que momento, cara!
3: Não, hoje foi um dia, um combo perfeito, assim. A Joyce, uma grande amiga, como eu falei lá no palco, além de ser minha melhor amiga, é uma artista que eu admiro muito, que tem uma voz grandiosa e que eu queria e quero que as pessoas conheçam ainda mais ela. Então, e a gente tem uma conexão já de muito tempo, a gente já escreveu tanta música junto, assim. E aí agora a gente pôde lançar a nossa também ali em cima do palco, tudo com você, que tá no meu EP. Então, assim, hoje foi o combo perfeito, teve orquestra, teve guitarra, teve jogação de cabelo, teve público, a gente fez tudo que deu pra fazer, a gente fez.
2: Seja, foi uma entrega, na verdade, teremos turnê?
3: Teremos dois shows especial, a gente fez durante todo esse ano passado, e esse ano a gente rodou muito, foi um ano de muita construção, assim, de passar em lugares que a gente ainda não tinha ido, e a gente tá no processo de se despedir no escuro, quem é você, tá atrás da gente aqui, inclusive. E o EP Assumos Riscos, ele veio exatamente pra isso, pra trazer esse presente pro os fãs, um pouco mais dessa era de que a gente viveu, e poder fazer esse final, tanto aqui no Rio de Janeiro, na Fundição Progresso, em dezembro, dia 12, e dia 21 de dezembro, no Espaço Unimed também, a gente vai se despedir lá em grandíssimo estilo. Prepare-se, porque o show vai ser mais longo.
2: É palco Sunset, é disco de platina, né, Carol Biasin, aqui na Team Mix, obrigada, Carol! É isso, Carol Biasin, pra Rádio Team Mix, rádio oficial do Rock Rio.
0: Maravilha, Tuani! Cara, amo Carol Biasin. Aliás, fazer um registro aqui, eu tava chegando na Cidade do Rock na hora do show da Carol. Que voz, cara! Que desenvoltura, que presença de palco. A Carol é brilhante. Um beijo pra Carol Biasin. Bom, a gente segue te contando tudo que acontece aqui no Rock in Rio. Estamos aqui ao vivo, direto da Cidade do Rock, mais precisamente de frente pro palco mundo. E daqui a pouquinho a gente vai liberar o som aqui pro show da Marina Sena lá no palco Sunset. Enquanto isso, a gente vai tocar uma belíssima canção. Aguenta aí!
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1: Muito bem, nesse momento assumindo o posto ao meu lado, Pedro Miguel.
3: Boa noite.
1: Cara, e aí, Pedrão, tranquilo?
3: Sou eu. Cheguei.
1: Mais uma noite, hein, cara? Mais uma maratona,
3: mais uma,
1: irmão.
3: Não, infelizmente.
1: A última,
3: dizer, né? É só essa, né?
1: Que tristeza,
3: depois
1: no coração.
3: Depois de 7 dias de Rock in Rio.
1: Verdade.
3: Chegou ao fim, mas ainda tem muita coisa pra acontecer. Cheguei na Cidade Rock, ela está abarrotada, nem a chuva fez com que ninguém ficasse mal. Meus amigos estão todos igual Zé Gotinha na plateia. E hoje é o encontro nacional do Zé Gotinha. Tá todo mundo de capa.
1: Todo mundo de capa. Use capa, hein?
3: Use capa.
1: É importante.
3: Nada, nada, nada.
1: Não só no Rock in Rio, mas pra toda a vida.
3: É importante, hein? Apelo nacional.
1: Isso aí.
3: Hoje a gente tem ainda Marina Sena convidando o Céu no palco Sunset. A gente tem 21 Pilots fechando o palco mundo, mas no meu coração tem Zara Larsson, sendo headliner do palco Sunset. E ó, bum, deu uma estourada aqui.
1: É, eu senti um negócio aqui, você sentiu também?
3: É porque a galera que tá de casa, ou do carro, ou
1: sente
3: do Uber,
1: só grave, né?
3: É, a gente tá direto da Cidade do Rock, a gente recebe os sinais de todos os palcos, então a gente recebe a música aqui e a gente fala, tem show começando, não tem, Léo?
1: Adivinha só quem tá no palco Sunset agora?
3: É Marina?
1: Ela mesmo.
3: Marina Sena.
1: Marina Sena! Vamos ouvir?
3: Vamos ouvir.
1: Agora, no Rock and Roll.

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0: É o Team Mix ao vivo no Rock in Rio e diretamente do palco Sunset, essa mulher maravilhosa, Marina Sena, convidando o Céu aí, fazendo um show incrível. Foi todo mundo pra lá, Pedro.
1: Todo mundo pra lá. A expectativa tá grande pra Marina, pra trazer músicas do Coisas Naturais, que é o último álbum dela, que foi realmente uma revolução estética e sonora, trouxe uma nova conversa pra estética e identidade visual da Marina.
0: Maravilhoso, a gente segue com ela então, direto do palco Sunset.

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1: 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Show.

0: Time, essa rádio oficial do Rock in Rio, estamos acompanhando aqui o show dela, Marina Sena. Que performance foi essa, meu querido?
1: Marina Sena, que tem trazido mais teatralidade para os shows dela, falou que gosta de ser bruxona e que se sente muito mais vivaz quando ela bota essa expressão artística dela no palco. Mas é óbvio que a gente não pode deixar a vida pessoal dela de lado. Porque
0: eu acho.
1: O namoro midiático, ela acabou de esfaquear o Judas no Sunset, que a gente acha que quer dizer um ex-namorado, né? Bem recente.
0: Começa
1: dela.
0: Com o Jota, de repente.
1: Começa com o Ju e termina com o Liano.
0: É, por aí.
1: Alguma coisa assim.
0: Eu acho que se juntar dá isso.
1: Acho que a vida imita a arte, talvez?
0: Eu acho que sim. Aliás, eu digo, eu tenho certeza.
1: Ah, tá.
0: Nessa noite, então, vambora. Surra de Marina Sena no Sunset.

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0: É um prazer estar aqui cantando pra vocês hoje.

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